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0: Eita, eu chegando mais uma vez com a graça de Deus. Bom dia você na cidade, bom dia você pela zona rural, distritos, fazendas, currais, aonde você estiver, receba o nosso bom dia, porque a partir deste momento entra no ar o programa Amanhecer Sertanejo pela Rádio Saro FM. E nesta comunicação está o Alberto. Alberto, junto contigo até às 8 da manhã. Hoje é sábado, hoje é 23, né? Hoje é 23 de maio de 2026. Eu sou o Alberto. Alberto, vou estar junto contigo até às 8 da manhã. E ao meu lado está ele, meu amigo de fé, irmão camarada.
1: Tu acha?
0: Eu acho.
1: Tu acha?
0: Eu acho que tu é meu amigo. Eu vi dizer que tu ia passar aquela casinha que tu tem no meu nome.
1: Quem disse? Quem disse?
0: Uma pessoa. Que tu é mais velho do que eu, né? Tu não é mais velho do que eu.
1: Tu acha?
0: Eu acho. Eu tenho 50 e tanto.
2: É mesmo, meu? É mesmo.
0: Tu já passa dos 60, né?
1: Quem disse?
0: Hã?
1: Quem disse?
0: Não? E vamos começando às 6 horas e 2 minutos. Vamos pedir a Deus, né? Para que nós podemos ter um dia abençoado por Deus. Pedir a Nossa Senhora de Aparecida que assim nos proteja e cubra com seu manto azul. Um bom dia para você que já ligou o rádio, está aí deitado na cama, está tomando café. Hoje está garoando, dá uma preguiça de se levantar, né? Mas como dizia um grande sábio, a preguiça

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2: Alberto, você está bem?
3: Estou de volta, né? Agora são precisamente 6:10, 6:10. Viemos aí com o Chitãozinho Chororó para cumprimentar todos vocês com bom dia. Mágoa, Minha Mágoa, Trio Parada Dura cantou para nós. E agora nós vamos um apoio cultural e eu volto rapidinho.
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3: Hey. estou de volta, 6:14, às 7 nós temos aí um especial muito bom e vamos mandando um bom dia aqui para toda a comunidade da Barriguda, né? Alô Barriguda, um bom dia. Tem meu amigo Rogério do Pão, né? Tem o nosso amigo Denê de Zuê, tem o Saúba, o Vanda Barro, né? Hoje ele deve ter amanhecido feliz da vida, né?
1: É mesmo, Alberto? É meu.
3: É.
1: Tu acha?
3: Eu acho, porque hoje amanheceu chovendo, disse que ele não pode ver caindo uma garoa d'água que corre logo pro roçado.
1: É mesmo, Alberto? É meu.
3: Ele bota roçado lá em Neném de Zuê, também bota roçado lá em Pé de Serra. Ele disse que logo, logo, tá trazendo um feijãozinho de corda do roçado dele.
1: Quem disse?
3: Hã?
1: Quem disse?
3: Vanda Barro. Ele disse que esperasse que logo, logo, traga um feijãozinho verde pra nós. Do roçado dele. Manda aí uma música aí para o Nenê Zuê, para o Saúba, o Vanda Barro, a toda a comunidade ali da Barriguda. E vamos mandando um bom dia aqui para o doutor Anderson, né? Também gosta de ouvir nós.

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2: Estou de volta, 6 horas e 21 minutos. Teodoro e Sampaio, eu vou beber de novo. Também vi aí o... Liguei para dizer que te amo, Chico Rei e Paraná. E agora eu vou aos apoios cultural e vou falando da lojinha do Alberto. 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E também temos aqui um comunicado, né? Meu amigo Dido Pedreiro, ele perdeu um chaveiro com algumas chaves ali nas mediações de Sítio Água Branca, né? Da igreja para cá, né? O pessoal conhece ali a igreja do Sítio Água Branca, né? Ele vinha naquela caminhada ali, então ele perdeu aí uma chave com um chaveiro com algumas chaves. Se caso você encontrar, você entrega aqui na Rádio Senharó FM ou ali na Difusora Senharó, ou entra em contato com meu amigo Dido, ele é pedreiro, né? É Dido Pedreiro, como assim eu conheço ele, né? Ele pede a quem encontrar. Você também pode entrar em contato com ele pelo telefone 87, que é a operadora 91 26 53 22. Eu vou recapitular. Aí, pessoal aí de Sítio Água Branca, né? Ele vinha ali das mediações, depois ali da igreja, né? De Sítio das Moças até a Rua da Piscina, ali até o supermercado São Pedro. Ele percebeu que tinha perdido a chave, né? Um chaveiro com alguma chave. Se caso você encontrar aí nas mediações de Sítio Água Branca, né? Você entra em contato com ele pelo telefone 87, que é a operadora, 91 26 53 22, e você terá uma gratificação. Você pode me procurar lá na Difusora Ceará. Aqui na rádio eu estou até às 8 horas. E ali na Difusora eu estou de 8 da manhã até às 6 da noite. Hein? Se caso você encontrou essa chave, ele perdeu ali naquelas mediações entre da igreja ali de Água Branca, né? Que tem a igrejinha ali, né? Vindo ali para ao destino de Ceará, até ali o Mercadinho São Pedro. Ele pede aqui, se você encontrar e entregar, né? Que não vai servir para você, e você terá uma gratificação. Se você achou e quer ter uma gratificação, né, você pode ligar para ele, que é o 87 91 26 53 22, é o WhatsApp, ok? E assim nós vamos tocando mais música. Nós vamos agora com Mato Grosso e Matias, No Primeiro Avião. 6 horas e 27 minutos.

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7: Você está bem?
8: Estou de volta, né? Agora 6:34. Vamos atender o nosso amigo João Guri, lá na Grande São Paulo. Ele manda aqui também uma música para seu irmão Sávio, lá em Belo Jardim. Também ao José Cícero, lá em Marília. E também ele oferece ao Expedito Araújo, também ao Geraldinho, ali na Rua 7, ao Célio Ronaldo, também ao Marco da Água, também para o Zé Lizão lá em Genipapo. Ele pediu aqui uma música e vamos tocá-la, né? Agora 6:34.

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2: Alberto, você está bem?
3: Eita, eu de volta, eu voltando de novo. Agora são 6:43. Viemos aí com Chitãozinho Chororó, Confidência, Bruno e Marrone, cantou pra nós, menina. Essa foi o meu amigo Márcio, lá do loteamento Nossa Senhora de Fátima. Ele pediu aqui pra oferecer a Lucas, também a Ana Paula. Brigadão aí, Márcio, pela sintonia. Ele está lá no loteamento Nossa Senhora de Fátima e ele gosta muito dessa canção. E assim eu vou ao apoio cultural. Daqui a pouco nós temos um especial muito bom.
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3: Ah, Sexto de volta, eu voltando de novo, agora 6:47. Meu secretário, vamos atender o nosso amigo João Guri. Hoje ele está mandando parabenizar o Expedito Araújo, né? Que ontem completou idade nova.
1: Parabéns, parabéns, parabéns pra você.
3: Se ele não estiver no roçado essa hora, né? Que ele trabalha lá no fórum de segunda a sexta-feira.
2: É mesmo, Alberto? É mesmo.
3: Ele disse a mim que todo sábado está lá na fazenda de Nenê Zoê. E Nenê Zoê disse que hoje ia fazer um pirão de pré-á.
2: Quem disse?
3: Nenê Zoê. Alô, Expedito Araújo. Receba aí os parabéns do nosso amigo, né? Seu irmão, que manda lhe parabenizar e mandando aqui uma música para você. É o João Guri, lá na Grande São Paulo.
1: Parabéns pra você.
3: E daqui a pouco a gente tem um especial muito bom. E vamos embora.

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2: Eita, Gustavo Lima cantou pra nós, eu vou pra igreja, também veio aí a música do Mozart e Mozaí, Rancho de Tal, essa foi para o Expedito Araújo, assim eu dedico para você, Expedito, obrigado, tá nos ouvindo, e parabéns para você. E agora nós vamos um apoio cultural, né? 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E agora nós vamos, lembramos aqui, né, que meu amigo Dido, né, quem não conhece Dido, né, Dido Pedreiro, né, que mora ali nas mediações de loteamento Deus é Fiel, também mora ali no sítio Alga Branca, né? Então, o Dido Pedreiro, ele perdeu um chaveiro com alguma chave ali nas mediações de sítio Alga Branca, né? Vindo ali depois da igrejinha, né, até o destino ali da Rua da Piscina, ali próximo ali ao Mercadinho São Pedro, né? Ele perdeu aí uma chave, perdeu um chaveiro, né, com algumas chaves. Se você encontrou, encontrar, ou entrega aqui na rádio Ceará FM ou lá na difusora Ceará. Também ele dá uma gratificação para quem encontrou, né, perdeu aí nas mediações, quem vem ali da igrejinha de sítio Água Branca até o destino de Rua da Piscina, né? Se você encontrou, encontrar, vai ter uma gratificação. Se você encontrou, você vai ligar para ele, que é o 87, que é o WhatsApp, né? 91 26 53 22. É o meu amigo Dido Pedreiro, né? Ele quem perdeu aí uma chave, alguma chave com um chaveiro, né? 7 horas pontualmente, daqui a pouco nós temos um especial muito bom, mas nós vamos parabenizar aqui também a Assunção, né? Quem pede aqui para parabenizar é Tamires, né? Lá de sítio Malhada da Pedra. Alô, Assunção, bom dia, feliz aniversário, manda aí os parabéns. Também em nome de Nildo, né, das suas filhas, Deus abençoe você, Assunção, obrigado por estar nos escutando. E vamos mandar essa música também para o Expedito Araújo, que ontem completou idade nova.
1: Parabéns, parabéns, parabéns para você.
2: E vamos com Leandro e Leonardo, hoje é o seu aniversário.

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3: Eita, eu tô voltando de novo, agora 7 horas e 16 minutos, de São Paulo a Belém. Também veio aí a música. A gente se entrega nesse especial de hoje. Eu vou tomar liberdade e mandar de presente hoje para o nosso amigo Expedito Araújo, né, que ontem completou idade nova.
4: Parabéns, parabéns, parabéns para você.
3: Então, em nome do nosso amigo João Guri, do Célio Ronaldo, do Geraldinho da Energia, né, do José Cícero lá em Marília, né? E também seu outro irmão lá de Belo Jardim, o Sálvio, né? É Sálvio, se não me falha a minha memória, né? Manda também lhe parabenizar.
4: Parabéns, parabéns, parabéns pra você.
3: E daqui a pouco tem mais, né? O especial de hoje é na voz do Rio Negro e Solimões.
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3: Eita, eu de volta, eu voltando de novo. Alberto Roberto, Alberto Roberto.
14: Ô, coisa feia danada.
3: Hein?
14: Ô, coisa feia danada.
3: Eu já falei com o patrão já, viu? Sobre esse assuntozinho, viu?
15: É mesmo, Alberto? É mesmo?
3: Já conversei com ele.
15: Alberto, você está nervoso?
3: Tô nervoso, não. Você tem que me respeitar que eu já tô chegando ao... Já passei dos 50 e tantos já, viu?
15: É mesmo, Alberto? É mesmo?
3: Não confunda amizade com liberdade.
15: É mesmo, Alberto? É mesmo?
3: Já falei com o Alandré, que é o gerente, já falei com o patrão, que toda vez que eu venho voltando, você parece que não tem o que falar, não tem o que falar não, hein?
15: Alberto, você está nervoso?
3: Como é que você tem, levanta uma falsidade dessa, dizer que eu sou feio?
15: Alberto, eu sou branco pra cultura, homem.
3: E vamos embora, tocando mais música. Vamos mandar essa música aqui, é pra nossa amiga Fran, né? Também ao Doca, né? Então, alô Fran, bom dia, né? Ali na rua José Cajazeira, tá ligadinho no programa de nós. E vamos mandar essa música. O especial de hoje eu tô dedicando ao meu amigo Expedito Araújo, que hoje está completando idade nova.
16: Parabéns, parabéns, parabéns pra você.
3: Em nome do Geraldinho, em nome do Célio Ronaldo e também do João Guri, que manda lhe parabenizar. Sete horas e 22 minutos.

tá eu de volta, eu voltando de novo, matuto de Terra Vermelha. Agora 7 horas e 31 minutos. A música Só Lembrança, também vê a música Ou de Casa ou de Fora. É a música do especial de hoje na voz do Rio Negro e Solimões, mandando de presente para o meu amigo Expedito Araújo, né? Que hoje, ontem, completou idade nova, né? O João Guri manda lhe parabenizar. 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

0: 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Agora sim, vamos mandando um bom dia aqui para o Nego de Henrique, né, que é um ouvinte nosso. Um bom dia para ele, também para o Fernando, que é o irmão do Nego de Henrique, também é ouvinte nosso. Um bom dia para ele, que Deus abençoe eles. São duas lideranças de Cearó. Agora, você quer plantar um empê aí no quintal da sua casa, que seja na cidade, que seja pelas zonas rurais, procurar meu amigo Nego de Henrique. Conheço ele popularmente, Nego de Henrique, é o Marcelo Fernandes, né? Ele mora aqui de frente com a rádio Cearó FM. Mandar um bom dia aqui para o Elzilvan, lá na Grande São Paulo, né? É o Elzilvan, lá na Grande São Paulo, está escutando nós. Também o Eduardo Nascimento, que é o seu irmão. Mandando um bom dia aqui também para o Antônio Lotero, ali no Sítio Malhada da Pedra. Um bom dia também aqui para Maria Zilda. Maria Zilda Batista, também é um ouvinte nossa. Mandando um bom dia aqui também para o Guto, né, que é o presidente da Câmara de Vereadores, né? Um grande representante aí da cultura de Cearó. Mandando um bom dia aqui também para o Léo Vaqueiro, né? O desmantelo do forró. Quer contratar ele para fazer um show aí na sua piscina? Então, ligue 87, que é a operadora 9160-9846. Meu caro amigo Léo Vaqueiro, também o Adriano Júnior, que é o seu Adriano Júnior Produções, ele é lá de Água Branca, né? Também gosta de ouvir o nosso programa. Um bom dia para ele, obrigado. Agora vamos continuando aqui com o especial de hoje, na voz do Rio Negro de Solimões, que está sendo diretamente para o meu amigo Expedito Araújo, que ontem completou idade nova.
1: Parabéns, parabéns, parabéns para você.
0: Então, hoje ele deve estar lá na fazenda de Neném Zuê, que a festa vai ser lá.
2: É meu, Roberto. É meu.
0: Diz que Nenê Zuê tá preparando lá um pirão de pré-á.
3: Quem disse?
0: É?
3: Quem disse?
0: Nenê Zuê. Nenê Zuê mandou a mensagem agora, disse que a festa vai ser grande lá, viu? Pirão de girimum de pré-á e girimum também. Pirão de pré-á com girimum.
2: É meu, Roberto. É meu.
0: Pensa no negócio, mano. Tu gosta ou não?
3: Tu acha?
0: Coloca aí mais música. Alô, Nenê Zuê. Daqui a pouco esse Expedito Araújo tá chegando por aí.
4: Saudade.
0: Saudade.

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9: Alberto, você está bem?
10: Eita, eu voltando de novo neste sábado especial na voz do Rio Negro e Solimões. 7h44, especial de hoje, dedicado ao meu caro amigo Expedito Araújo.

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2: Estou de volta, viemos aí com as músicas. Eu tô nem aí, também veio aí a música. Sei que vou chorar, foi especial de hoje, dedicado aí em nome do meu caro amigo João Guri, lá na Grande São Paulo, que manda de presente aí para o Expedito Araújo, né? Se ele não tiver essa hora já no roçado, mas eu ouvi dizer que ele leva um raidinho também.
3: Quem disse?
2: É?
3: Quem disse?
2: Uma pessoa me disse.
4: É meu momento, é meu.
2: É que ele trabalha no fórum, né? De segunda a sexta-feira, e agora se dedicou ao roçado, né? Quando é no sábado, 4 horas da manhã, vai lá pra fazenda Nenê Zoe limpar o roçado dele.
4: É meu momento.
2: Então, os parabéns aí, Expedito Araújo, que Deus te dê muitos anos de vida, né? Que Deus te abençoe, abençoe tua família, teu trabalho.
5: Parabéns, parabéns, parabéns pra você.
2: Manda aí os parabéns pra ele, diga alô, Expedito, parabéns.
6: Oi, papai.
2: Deixa de onda.
6: Abença, papai.
2: Tu deixa da tua onda. E vamos embora com a última de hoje. Essa última de hoje eu vou deixar aqui de presente pra Larissa, né? A irmã do Carlos Alberto. Alô, Larissa, um bom dia, um cheiro no zóio. E Carlos Alberto, um beijo no teu coração. Ao José Matheus, a dona Ivaneire, ao seu Zezinho, também a Diane, a sua mãe. Que Deus abençoe vocês. Que Nossa Senhora de Aparecida proteja vocês. E assim eu vou mandando a última de hoje para Larissa, né? A última do Rio Negro e Solimões é na Sola da Bota. Fui-me. Segunda, eu estou de volta, se Deus permitir.

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0: 8:35.
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0: 8:55.
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0: 2016.
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0: Logicamente que a gente sabe que o que a gente veste tem sempre muito a ver com a época que a gente vive, né? Isso é claro, né? Espero estar vestindo a época certa hoje. Pepe, por favor, traga algumas épocas da minha vida, algumas mais, né?
1: 9h35.
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3: Mas agora eu quero chamar o Caetano pra gente levar um papo aqui, sabe? Levar um lero.

0: Obrigado, Roupa Nova.
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12: A cura da alma feminina. Eu escrevi um livro sobre este tema. Estou lançando também um CD hoje, né, como eu já disse, sobre essa temática. Esse aqui é o livro A cura da alma feminina, resgatando a verdadeira essência da mulher. Veja bem que eu escrevi esse livro, mulher, com muito respeito, viu? Muito respeito à tua realidade, né? Tem gente que pensa assim, nossa, que ousadia, o cara é homem, ainda é padre e vai escrever sobre as mulheres. Mas é claro que com muito respeito, estudando várias pesquisas, como sacerdote atendendo várias mulheres, também observando, eu venho de uma família com muitas mulheres, graças a Deus, eu sou caçula na família Zandoná, tenho duas irmãs, minha mãe fui criado com ambas, com as três, porque meu pai viajava muito, meu pai era caminhoneiro, e para sustentar ali a família, viajava bastante. Então eu fui obrigado, por bem ou por mal, a entender as mulheres desde criança, né? Ou eu entendi ou eu morria. Porque lá em casa era 3 contra 1, e eu o mais guri, o menorzinho, né, o caçula. Então para mim foi, ao mesmo tempo que desafiante, eu confesso, mas foi uma lição muito grande. Tanto que quando eu cheguei na Canção Nova, eu não tive muita dificuldade, que aqui, graças a Deus, nosso carisma proporciona uma realidade belíssima que Deus colocou no coração do nosso pai fundador, o Monsenhor Jonas Habib, que é o masculino e o feminino vividos em sadia convivência. O homem e a mulher convivem juntos aqui, nessa sadia convivência, com equilíbrio, com pureza. E muitas vezes, quando o rapaz não era acostumado a conviver com irmãs, com outras mulheres, ele chega na Canção Nova e tem um baque no início. Eu não tive, porque graças a Deus eu tive essa oportunidade de conviver com as minhas irmãs. Tenho muitas primas também, muitas. E por ter duas irmãs, a minha casa era sempre cheia das amigas das minhas irmãs, das minhas primas. Claro que eu tive um pai muito forte, caminhoneiro, que foi uma referência muito bonita para mim, que com 12, 13 anos já me chamava para descarregar caminhão de lata de óleo, caminhão inteiro, eu e ele descarregava. Claro que depois ele me dava um almoço muito bom, e eu, como a maioria dos adolescentes, era movida a comida, então em nome da proposta, da recompensa, eu ia sempre com ele. Tive esse pai que me ajudou, confesso, que me equilibrou em ambas as realidades, que foi uma referência para mim, muito trabalhador. Afinal, a família do meu pai, todos são muito trabalhadores, mas eu tive essa oportunidade de me aventurar a conhecer a realidade feminina. Então, por que que o título do livro é Resgatar a Essência da Mulher? Porque o padre trouxe de manhã um processo histórico que fez com que o homem, o menino, muitas vezes se perguntasse, o que é ser homem? Ele se perdeu porque os modelos mudaram demais, as referências se ausentaram. Mas, em contrapartida, a mulher também vive uma realidade muito peculiar nesse tempo. Veja bem, eu peço que você preste bastante atenção, porque esse momento o padre vai ter que trazer também um processo histórico. Para escrever este livro, A Cura da Alma Feminina, eu consultei vários autores, dentre eles uma americana chamada Malvine Malkberg, que escreve sobre a realidade da mulher hoje. E essa autora concluiu a seguinte coisa. Eu vou partir lá de trás para você entender. Esse fenômeno começou nos Estados Unidos. Com a Segunda Guerra Mundial, quando os Estados Unidos entraram na guerra, os homens americanos tiveram, obviamente, que combater. E a Segunda Guerra estava sendo na Europa. Só que um grande número de homens americanos foram combater na Europa, e as indústrias, as fábricas nos Estados Unidos não podiam fechar. Só que naquela época o mercado de trabalho era fechado às mulheres. As mulheres não trabalhavam fora. Elas ficavam em casa, elas cuidavam da prole, dos filhos. Só que com essa ida dos homens para a Segunda Guerra, muitos patrões, sem terem o que fazer, abriram as portas para as mulheres irem trabalhar. Claro que no começo, infelizmente, elas não eram tão valorizadas. No começo, infelizmente, por causa desse processo histórico tóxico, as mulheres ganhavam muito menos que os homens. Mas passou um mês, 2 meses, 3 meses, 1 ano, e os patrões começaram a perceber que elas eram extremamente comprometidas. Porque uma mulher, quando coloca uma coisa na cabeça, sai de baixo, né, meninas? E elas assumiram o trabalho. A mulher tem isso, né, de assumir uma coisa, de dar a vida por aquele ideal. Os patrões começaram a perceber que elas eram muito eficazes no que faziam. e elas começaram a ganhar espaço. Algumas foram pouco a pouco se tornando líderes ali de sessão. E de repente, depois da Segunda Guerra, os homens voltaram, muitos morreram na guerra, mas a realidade nunca mais voltou a ser como era. A mulher, graças a Deus, a partir dali, entrou no mercado de trabalho. E isso é fantástico. Isso foi um direito conquistado a duras penas pelas mulheres. Mas olha só, veja bem, aquilo que era um direito conquistado, com o passar dos anos, se tornou um dever obrigatório. Tem muitas mulheres que hoje não têm o direito de trabalhar, mas têm o dever, senão o orçamento não fecha, né? Não é verdade? Tem muitas famílias, a família da minha irmã mesmo, minha irmã mais velha, ela trabalha e o marido trabalha, porque senão eles não conseguem viver bem. Tem dois filhos, somente dois filhos. E muitas mulheres hoje em dia estão trabalhando. Isso é maravilhoso. Mas essa autora Malvine Malkberg disse o seguinte, que as mulheres hoje em dia estão sofrendo de um outro mal, que se chama exigência de multifuncionalidade. Por quê? Porque a mulher saiu para trabalhar, só que ao mesmo tempo a mulher não deixou de ser mãe. Até que se prova o contrário, só a mulher pode gerar um filho e dar à luz. A mulher, ao mesmo tempo, não deixou de ser esposa. A mulher, ao mesmo tempo, não deixou de ser feminina. A mulher, ao mesmo tempo, não deixou de gostar de ter uma casa aconchegante, um ambiente gostoso. Então, o que que acontece, diz essa autora americana, com a maioria das mulheres hoje em dia? Esse esmagamento, esse estresse. Por quê? Porque a mulher tem que trabalhar, ela tem que ser boa funcionária, ela tem que ser boa esposa, ela tem que estar com o cabelo bonito, ela tem que se arrumar, ela tem que ir na academia, ela tem que levar o cachorro para passear, ela tem que cuidar do filho, ela tem que fazer almoço, ela tem que fazer café, ela tem que lavar louça, ela tem que sair. E quem é você, mulher, no meio de toda essa avalanche de exigências? Porque, ai, para, eu tenho que trabalhar. Só que daí você vai trabalhar, o teu patrão te exige. Aí você chega em casa, você tem a tua casa. E claro que o homem vai ajudar e tem que ajudar. Mas entre nós, mulheres, tem coisas que você sabe, que detalhes que só você vai perceber. Às vezes você reza para o maridão lá ver que precisa dar uma ajeitada lá na cozinha, mas sua reza tem que ser forte, viu? A força, coragem. Não que os homens não façam, os homens têm que fazer. É importante quando o homem participa, ajuda na casa. Mas tem coisa que é próprio do feminino. A mulher tem esse desejo de cuidar do ambiente, de tornar o ambiente gostoso, aconchegante. Então, essa autora dizia que a mulher foi se perdendo dela mesma, da própria essência. E juntando-se a isso, essa exigência de estar bonita, de ter que ter lazer, de ter que estudar, de ter que ser inteligente, de ter que ser legal, de ter que não cobrar, de ter que trabalhar, de ter que emagrecer, de ter que fazer regime, de ter que ir no cabeleireiro, de ter que pintar a unha. Tudo isso, somando-se a isso, veio o crescente feminismo, que foi descaracterizando as mulheres. Porque a mulher quis tanto ser igual ao homem, que ela já não sabia dizer em muitos momentos quem ela era. Quem ela é? Quem é você, mulher? Qual é a tua essência? E aqui eu estou falando com muito respeito de essência. Segundo o que Deus te criou, não segundo o que eu acho ou o que você acha. Qual é a tua essência, mulher? Segundo o que Deus te fez para ser. Veja bem, fiz essa introdução para dizer que nesse livro, A Cura da Alma Feminina, Deus me inspirou o seguinte itinerário. Eu fui estudando a partir da Bíblia, em primeiro lugar, a partir da psicologia e a partir de histórias de mulheres, e fui percebendo que existem talentos, dons, que Deus colocou na alma de toda mulher. Toda mulher é mulher, mas nenhuma mulher é mulher do mesmo jeito que a outra. A feminilidade é um fenômeno único, e eu não quero esgotar esse fenômeno, mas olha, eu fui percebendo que existem dons que Deus colocou na alma de cada mulher, talentos. Se você olhar para Maria, se você olhar para Ruth, se você olhar para Esther, para as mulheres bíblicas, você vai perceber. E mais do que isso, o padre fez algumas pesquisas que me levaram a essa conclusão. Esses dons que Deus colocou na tua alma, mulher, são como que uma bússola, que vão levar você, fazer você regressar à tua essência verdadeira, à tua identidade, segundo aquilo que Deus te criou para ser. São seis dons especiais que eu coloquei nesse livro, que configura a realidade da mulher. Eu quero que você repita comigo, com bastante força. Toda mulher é educadora. Isso é bastante força? Diga para quem está do seu lado: coragem. Vamos lá, repita comigo: toda mulher é uma educadora. Toda mulher é dinâmica. Toda mulher tem uma sensibilidade ímpar. Toda mulher tem uma capacidade profunda de se doar. A mulher tem o dom da resiliência. A mulher tem o dom da intercessão. Olha para a mulher que está perto de você e fala assim para ela: você não sabia que você podia tanto, né? Fala para ela: você não sabia que você estava com essa bola toda. Se você for um homem, fala com mais ênfase. Enche a bola dessa mulher de Deus, porque é verdade isso que o padre está dizendo. Olha só, claro que eu não vou esgotar todo o conteúdo de um livro de 130 páginas em uma palestra, não tem essa pretensão e nem você merece isso. Você que leia depois o livro, empresta de alguém, compra na Canção Nova, enfim, pede esse livro. Mas olha, veja bem, isso que o padre trouxe nesse livro é muito concreto, porque, claro, não é porque a mulher tem o dom que isso acontece naturalmente sem qualquer esforço. Todo dom é tarefa, você tem que desenvolver o dom. O cara que tem o dom de jogar futebol, ele tem que treinar, ele tem que ter um bom técnico, ele tem que estar jogando no meio de outros atletas do mesmo nível ou de nível superior que vão puxar ele para cima. O dom precisa ser desenvolvido, trabalhado. Mas mulher, por exemplo, não dá para negar que você tem uma sensibilidade diferente, especial, feminina. Deus te deu. Que é um jeito único de enxergar a vida, as pessoas, as coisas. A mulher enxerga com o coração, muitas vezes. A mulher tem a capacidade de perceber aquilo que a gente não fala. É ou não é verdade quando você lida com uma mãe, por exemplo? A mãe, ela tem um dom de adivinhar, não é? Minha mãe falava assim: menino, leva a blusa. Eu falava: mãe, tá sol. Podia escrever que a noite ia chover ou esfriar. E depois eu ficava pensando: devia ter trazido a blusa, né? O que custa? Minha mãe, quando, e a tua mãe já deve ter feito isso, quando eu contava alguma lorota para ela na minha adolescência, que eu era danado, ela falava assim para mim: menino, olha para mim. E eu olhando para cima, né? Tadinha, ela bate aqui em mim assim, a minha mãe. Tem 1,58, eu tenho 1,93, 94. Olha para mim, menino. Ela fazia assim, falava: tá bom, mãe. A hora que eu olhava nos olhos dela, ela já desmantelava tudo que eu estava inventando. A mulher tem uma sensibilidade, ela vê além, ela vê o coração. A mulher, você mulher, aqui em casa, Deus te deu essa sensibilidade. Você consegue perceber as necessidades das pessoas com mais facilidade. Você consegue perceber as necessidades, mesmo quando o outro não fala. Você consegue perceber mais detalhes. Deus te deu esse dom. Está em você. Algumas mulheres às vezes não descobriram, não desenvolveram, ou não estão machucadas, porque veja bem, as feridas sufocam as virtudes. Deus te deu muitas virtudes, mulher, que são patrimônio da tua feminilidade. Mas as feridas, a decepção, a inferioridade, a raiva, o ressentimento vai sufocando as virtudes. Deus te deu uma sensibilidade ímpar, mas também você sabia que Deus te deu uma dinamicidade. Toda mulher é dinâmica. Quando eu estava escrevendo esse livro, eu lembro que muita gente fala que a mulher é dinâmica, eu lembrava na época, mas eu falei: que fundamento que tem isso, né? Isso é conversa para boi dormir. E eu fui estudar e eu descobri a tese de um neurocirurgião da USP de São Paulo, que ele provava cientificamente que a mulher sim é mais dinâmica, porque a conexão entre os neurônios dela é diferente que do homem. Ela tem uma conexão neural mais rápida. Eu coloquei no livro, depois você leu, não vou lembrar agora com todos os termos técnicos, claro. Mas tem uma explicação científica, e a mulher é mais dinâmica mesmo. É ou não é verdade? A minha mãe com gripe, olha, fazia almoço, atendia o telefone, rezava o terço, cuidava de mim e ainda assistia Canção Nova. Meu pai com gripe coloca uma touca e fica: ai, ai, ai. Claro, não, meu pai é muito trabalhador, eu não posso dizer não. Mas quando ele ficava doente também, o homem sumia, murchava. Ele estava assim: que você tem, pai? Gripe. Você achava que estava morrendo, né? Mas tinha gripe. A mulher é mais dinâmica, ela faz muitas coisas ao mesmo tempo, e ao mesmo tempo, entrando num outro dom, a mulher é resiliente. O que é resiliente? Eu vou retomar essa virtude da resiliência na homilia, daqui a pouco na missa, mas eu já inauguro a reflexão sobre a resiliência falando que a mulher tem uma capacidade maior de sofrer. O homem, nós somos frágeis, gente, de andador. O homem é um bicho fraco de andador, me perdoe a sinceridade, eu sou homem, eu posso falar. E a mulher, ela é mais forte, por quê? Porque ela é preparada biologicamente para isso. Estudando para fazer esse livro, eu concluí que, por exemplo, a TPM, ela pode gerar mais de 150 sintomas diferentes, desde dor de cabeça, dor na mama, até uma irritação profunda. Teu marido que o diga, né? Está convivendo com você aí nos seus momentos da tensão para matar. Então, a mulher, desde adolescente, quando ela começa a menstruar, que ela vive a TPM, ela já começa a sentir as dores da tensão pré-menstrual. A mulher que fica grávida, gente, a minha irmã acabou de ter bebê, tem um mês e alguns dias, o meu sobrinho lá em Curitiba, e eu vi que transformação que é no corpo da mulher. É ou não é verdade, você que é mãe? A mulher vira outra pessoa, porque de fato tem outra pessoa dentro dela. Uma outra pessoa nascendo, uma outra pessoa sendo gerada. E o parto, sobretudo as mulheres, as corajosas aí que fazem o parto normal, uma atitude muito a ser encorajada, né? Muito bonita, mas claro, cada mulher que vai decidir, porque afinal é ela que vai sentir. Eu como homem não vou teorizar sobre isso, mas imagina a dor de um parto normal. Então a mulher é resiliente, você tem esse dom, você tem esse talento. E como o padre disse, presta atenção aqui, a mulher também é educadora, a mulher está sempre influenciando para o bem ou para o mal. Você é uma educadora. Exemplo clássico disso, eu preguei aqui esses tempos atrás no acampamento das mães, estava falando. Exemplo clássico desse influenciar da mulher é o exemplo de Eva e Maria. Eva foi a porta através da qual o pecado, a perdição entrou no mundo. Ela influenciou Adão. Adão caiu que nem um pato e comeu a maçã, né? É assim, né? O homem é a cabeça, mas a mulher é o pescoço. Como dizem por aí, brincando, né? A cabeça só vira para onde o pescoço manda, né? Eva foi uma influência para Adão, é claro, tem uma expressão de metáfora aí, mas tem uma intuição profunda de fundo. Agora, a salvação entrou no mundo também através de uma mulher, Maria, através do sim dela, que foi a porta de entrada para o bem acontecer na vida de muita gente. Mas outros dons, outros dois dons ainda, a mulher tem uma capacidade profunda de se doar, haja vista a maternidade, de ser generosa, e a mulher tem uma forte conexão com o sagrado. A mulher é uma grande intercessora. Olha só, você que é homem, olha do seu lado, quantas mulheres estão participando aqui. A mulher tem uma facilidade de perceber que ela precisa de Deus, que a família precisa de Deus. Quantas famílias foram curadas e restauradas através de mulheres de Deus que rezaram, que buscaram a Deus. Vamos aplaudir as mulheres, gente? Vamos aplaudir com força. A mulher que está aqui, a mulher que está em casa. Eu gosto muito do exemplo de Esther, da rainha Esther. O povo todo ia ser exterminado. E Esther, uma judia na casa do rei da Pérsia, intercedeu diante do rei, só que antes de chegar a falar com o rei, ela jejuou, ela se preparou, ela rezou, e o povo judeu todo foi liberto da morte através da intercessão dessa mulher de Deus. Mulher, Deus te deu uma forte espiritualidade, é dom teu. Mulher, Deus te deu o dom de ser intercessora, de ser uma porta para a entrada da graça dele na tua família. Veja bem, então faço essa partilha para dizer desses patrimônios da feminilidade a partir da Bíblia e da ciência. Só que, como nós estamos num retiro de interior, de cura interior, aliás, existem algumas realidades que ferem também a essência, a sensibilidade, a feminilidade. E eu percebo que existem muitas mulheres hoje em dia que não estão sendo a bênção que foram criadas para ser, que não estão sendo as mulheres que Deus as criou para ser, por causa das feridas que trazem no coração. Deixa eu fazer uma pergunta para você, mulher, e presta atenção, homem, porque isso também vai te ajudar a entender a sua esposa, a sua filha, a sua mãe, a sua irmã, aquelas que trabalham com você. Como está hoje, mulher, a sua autoestima? Como está hoje, mulher, a sua autoimagem? Vou mudar a pergunta, usando aquilo que está no capítulo 7 deste livro, A Cura da Alma Feminina. Como você se enxerga? Como você se vê, mulher? Como você se vê? Essa pergunta é muito importante. Eu quero ler aqui para você o que está no literal, no capítulo 7, que isso vai nos ajudar a refletir. Depois tem uma citação bíblica sobre a mulher que eu quero ler também, mas eu deixei para o final, porque essa citação bíblica vai coroar tudo aquilo que nós estamos refletindo aqui. Presta atenção. Capítulo 7, que se chama Como Você Se Vê. Mulher, como você se vê? Se hoje você pudesse, presta atenção, descrever detalhadamente como você se enxerga, se você escrevesse ou desenhasse minuciosamente aspectos da sua aparência, pele, rosto, cabelo, corpo, sua personalidade, suas características pessoais, como seria esse desenho ou esse texto? Essa é uma pergunta de suma importância, porque a forma como nos enxergamos determina muito sobre o respeito que temos conosco mesmos e também sobre o respeito que inspiramos os outros a nos devotar. Preste atenção. Em muitos aspectos, nossa autoimagem e autopercepção estarão diretamente ligados com os resultados que teremos na vida, bons ou ruins. E quando não conseguimos nos enxergar com olhos curados, capazes de contemplar nossas verdadeiras belezas, tenderemos a agir como os maiores inimigos do nosso verdadeiro progresso. Mais uma vez te pergunto, mulher, como você se vê? Ou melhor, quais foram as experiências que fizeram você se ver assim, se enxergar assim? Quais foram as circunstâncias, os personagens que influenciaram a imagem interna que você tem de você mesma? Em algumas circunstâncias, os resultados que temos na vida não são melhores porque a forma como nos enxergamos é demasiado negativa. Alguém que se enxerga com olhos constantemente depreciativos acaba abortando um número infindável de possibilidades e, mesmo sem perceber, acaba afastando inúmeras conquistas e vitórias que poderiam visitar a sua história, a sua vida. A nossa autoimagem, a nossa autoestima, ela é formada principalmente nos 4 primeiros anos da nossa vida, a partir da maneira como as pessoas viram você. Por exemplo, mulher, a partir da maneira como seu pai te viu, como a sua mãe te enxergou, como seus irmãos se relacionaram com você, você foi construindo a maneira como você se vê. E veja bem, eu li uma pesquisa para fazer esse livro, que chamava assim o nome da pesquisa, Tal Pai, Tal Marido. Porque essa pesquisa de uma universidade de Londres mostrava a seguinte coisa, que quando uma mulher teve a participação do seu pai na sua infância, um pai que soube fazer essa menina se sentir protegida, um pai que soube fazer essa mulher se sentir bonita, se sentir amada, respeitada, ela vai levar esse padrão para a sua vida e ela não vai aceitar que um homem entre na sua vida sem a respeitar, sem a amar como o pai fez. Mas, dizia essa pesquisa, olha só, uma pesquisa, que quando a mulher não se sentiu respeitada pelo pai, amada, bonita, quando ela não sentiu essa segurança, quando o pai foi embora, quando ela não teve o pai, pode acontecer, muito provavelmente dentro dela, uma ferida emocional que vai fazer com que ela se nivele por baixo, ou seja, ela aceite qualquer tipo de amor, que às vezes nem amor é. Qualquer um que chega, ela baixa as guardas emocionais, entendeu? Então qualquer um que chega, ela vai aceitar. Às vezes, você já veio percebeu que tem mulheres que às vezes o cara está batendo na mulher, está espancando e ela não quer largar. Alguns casos, óbvio, é por medo, mas outros casos não. A pessoa se sujeita a tudo, a mulher se sujeita a migalhas de afeto, se sujeita a apanhar, se sujeita a ser sempre diminuída por aquele homem. Por quê? Porque no fundo, no fundo, a autoimagem dela é muito negativa. Ela não entendeu que ela é digna de respeito. Ela não entendeu que ela merece alguém que a valorize. Ela não entendeu que ela merece alguém que a respeite como ela é. E veja bem, ai padre, eu não tive pai, então agora eu vou morrer, minha vida não vai dar certo. Não, calma. Você precisa reconhecer as feridas que estão presentes na sua história e trabalhar essas feridas, deixar Deus te curar nessas feridas, equilibrar sua autoestima. Ainda mais num mundo que faz com que a mulher seja obrigada sempre a correr atrás de uma imagem perfeita, não é? Você já viu aquela mulher da revista? A menina cresce querendo ser aquela mulher da revista. Só que aquela mulher da revista vive para se cuidar, tem nutricionista, personal trainer. E às vezes a menina cresce tendo que trabalhar, levar filho para a creche. Chega em casa, o Tiburcio está lá esperando o jantar, né? Já fez a janta, na frente da televisão, imóvel. E você tem que ir lá pilotar o fogão por bendito ainda. Como é que você vai se cuidar como aquela moça? Como é que você vai seguir aquele padrão? É ou não é verdade, mulher, que existe um padrão às vezes inatingível que você tem que atingir e que as pessoas cobram você? Aquela cintura, que a mulher deve ter 3 dedos de cintura, né? E você tem 3 palmos às vezes, 5, 6, 12 que seja, mas você tem uma beleza ímpar do jeito que você é. Mas esse padrão vai entrando na sua cabeça e as mulheres vão se sentindo inadequadas, vão se sentindo feias. E vão sempre aquela neura, né? Ai, eu tenho que emagrecer, eu tenho que isso, eu tenho que aquilo. Claro, você tem que se cuidar sim, isso é bonito. Mas você precisa se aceitar, porque tem coisas, não adianta. Nem todo mundo vai ser... Posso te dar uma notícia, mulher? Talvez você não soubesse disso, mas nem todas as mulheres vão ser igual a Gisele Bündchen, viu? Nem todas. Tem aquela genética, aquele cuidado todo. Mas o padrão do nosso tempo influencia, porque é uma exigência de uma perfeição. E sobretudo as meninas mais jovens, eu estou dizendo, adolescente que cresce nessa neura, né? Sempre essa pressão, essa pressão. E sobretudo, mulher, quando a sua autoestima está muito ferida, talvez por não ter tido um pai afetivamente ativo, talvez por trazer traumas lá da sua infância, a dor de não se sentir amada, de não se sentir bonita, de não se sentir respeitada, quando tudo isso existe dentro de você, isso influencia demais os seus relacionamentos de hoje. Veja bem, gente, um retiro como esse, no meu ponto de vista, devia estar cheio de casais. Cadê os casais que estão aqui? Levanta a mão. Vamos aplaudir os nossos casais. Vamos aplaudir. Que bom que você veio. No meu ponto de vista, um retiro como esse tem que estar cheio de casal. Porque, gente, como padre, o que eu tenho visto de casal brigando e se separando, não é nem porque eles não se amam, não. É porque o homem é um feridento, traz um monte de ferida da história não curada. A mulher é uma feridenta, traz sentimento de rejeição, medo de perder, ciúme doentio. Coloca esses dois feridentos dentro de uma casa, o que que vai sair? Não vai sair porrada? Trabalhar a cura interior, porque mulher, se você se trabalha antes de casar, você vai ser uma mulher sem neura, uma mulher mais leve, uma mulher mais amável. Homem, se você se trabalha, você vai ser, antes de casar, você vai ser para sua mulher um homem mais equilibrado, mais viril no sentido lato do termo, mais cheio de Deus, mais participativo. Ou se você é casado e ainda não se trabalhou, vem participar de um encontro como esse, invista na sua cura interior, leia sobre as mulheres, leia sobre os homens, busque. Porque aquilo que você não cura na tua história, influencia o teu jeito de se relacionar hoje. Eu gosto muito de dar um exemplo que me inspirou há muitos anos atrás, num livro que eu escrevi, O Curar-se para Ser Feliz, que foi de um casal, preste atenção, que eu tive a oportunidade de acompanhar. Pensa num casal apaixonado, até meloso. Você conhece algum casal meloso? Acorda cedo, ai meu Deus de coco, ai, ai gatinha linda, né? E aquela melação, meu Deus do céu, você sai assim de pedra até com ojeriza do negócio, né? Mas eles se amavam e eram até melosos. Mas, gente, o casamento desses dois acabou. Não por ausência de amor, mas por excesso de feridas. Eu já contei essa história aqui. Essa menina, quando ela era jovem, o pai dela saiu de casa. E por muitas questões, o pai dela saiu porque se envolveu com outra mulher do trabalho dele e foi embora. E ficou só ela e a mãe. Claro que a culpa não foi dela, mas a criança tem uma sensibilidade emocional muito grande. E a mulher, ela, enquanto criança, enquanto menina, interpretou aquilo como que se ela não fosse boa o bastante para segurar o pai dela em casa. Sabe, no afeto infantil, né? Não tem aquele recurso sofisticado para analisar. E ela cresceu com um sentimento de rejeição muito grande, de perda. É como que se ela achasse que todo mundo fosse abandonar ela no momento. Então, quem tem um medo muito grande de perder, acaba sufocando o outro inconscientemente com medo que a pessoa vá embora. É ou não é verdade? Então, ela casou e ela tinha um ciúme doentio do marido. E um dia, até as 3 da tarde, ele me mostrou o celular. Ela ligou 14 vezes para ele, para saber onde ele estava. Ele estava trabalhando, né? O cara tinha que ganhar dinheiro para sustentar a família. Tadinha, ela não conseguia controlar. Ela tinha medo de perder, então existia uma vozinha falando dentro dela: olha, teu marido está te traindo, olha, teu marido vai embora, que nem o teu pai foi, porque o primeiro homem da vida dela, ó, a rejeitou, foi embora. E isso que ela não curou, ela levou para dentro do casamento. Só que em contrapartida, esse menino, o rapaz, o marido dela, ele era um menino muito bom, mas ele trazia, eu falo isso porque hoje ele mesmo fala isso, né? Um menino muito bom, ele me autoriza a falar. Ele trazia um complexo de inferioridade muito grande, porque quando ele era jovenzinho, ele era muito doentinho, e ele tinha um irmão 2 anos mais velho que sempre se destacou muito, sabe, aquele menino prodígio que aprendia as coisas rápido, que ia melhor na escola, e ele tinha um grau de dislexia enquanto criança. Então ele reprovou de ano, de série, ele não conseguia aprender, e a mãe dele, tadinha, e o pai não tinham muitos recursos, na época pessoas simples, começavam a comparar ele sempre. Tá vendo, menino? Você tem que ser igual ao teu irmão. Tá vendo? Você não passa de ano, de sério, teu irmão passa. Tá vendo? Teu irmão é bonito, você é feio. Teu irmão joga bola e ganha medalha, você perde. E esse menino cresceu com aquela voz, não é? Por isso que você que é pai e mãe tem que tomar cuidado do jeito que você aborda a sua criança, viu? Cuidado com o que você fala para o seu filho. Tua palavra tem muito poder, pai e mãe. Esse menino cresceu com um sentimento de inferioridade muito grande. Gente, e quem se sente inferior, como a pessoa age? A pessoa está sempre querendo provar para os outros que ela é capaz. É ou não é verdade? Você já viu aquela pessoa? O cara que se sente inferior, ele vai cantar aqui com o André e com o Inácio, ele tem que provar para os outros e para ele mesmo que ele é melhor. E quando ele não é, ele dá uma forçada, né? Dá aquela, não, eu canto melhor, eu sou mais bonito, eu sou isso, eu sou aquilo. Por quê? Porque ele se sente inseguro, ele não tem afirmação dentro dele. E esse menino não curou essa história difícil de complexo de inferioridade e levou isso para dentro do casamento. E o que que aconteceu? Ele não se relacionava com a esposa, ele competia com a esposa. Estava sempre brigando, sempre brigando. Sempre querendo provar para a esposa que ele era melhor, sempre querendo provar para a esposa que ele ganhava mais, que ele sabia mais. Sabe aquelas pessoas que ficam insuportáveis? Claro que não existe ninguém assim aqui, né? E você não conhece ninguém assim, mas talvez em outros países, né? Aquela pessoa difícil. Aí o que que acontece, gente? Ela sufocando por medo de perder e ele competindo para mostrar que era maior, porque no fundo ele se sentia inferior. O que que aconteceu? O casamento durou 2 anos e meio, se separaram. Não conseguiram ficar juntos. E um casal lindo, tinha tudo para dar certo. Mas o que que acontece? Quando você não cura o que está dentro, você não consegue viver bem os seus relacionamentos fora. Você destrói a tua família, não porque você seja ruim, mas porque você não foi curado por Deus. Porque você não se enxerga como Deus te vê.

Talvez você sofreu um abuso sexual, talvez você não se sentiu bonita, talvez você foi comparada com aquela sua prima que era alta, bonita e magra, e você sempre lutando. Talvez você sempre foi jogado na sua cara, ah, você não é capaz, por um pai que talvez trazia um sentimento de inferioridade e não sabendo lidar com isso, queria transferir isso para você, dizendo para você, você não é capaz, você não é capaz, você não vai conseguir, você não vai ser nada. Quantas palavras azedas não jogaram sobre a gente? Quantas palavras negativas, mas ó, deixa eu dizer para ti, você não é os seus defeitos, nem as palavras negativas que disseram sobre você, você é o que Deus pensa ao teu respeito, você é amado, amada, você é um vencedor, você é fruto do coração de Deus, você é querido, querido, lindo aos olhos do Senhor, lindo, desejado por Ele. Mas talvez você foi criado numa casa que era um ringue de batalha, era pancada para todo lado, uma gentileza, como eu dizia na missa ontem, né? Uma gentileza, todo mundo jogando as coisas na cara um do outro, você não fez isso, seu cachorro, cara de pau, aquela confusão. Só que está na hora de mudar. Deus hoje está mostrando para você que você precisa enxergar a você mesma, mulher, a você mesmo, homem, como Ele te enxerga. Você já parou para pensar? Como Deus me vê? Eu te perguntei como você se vê. Talvez a sua autoimagem, a sua autoestima, a estima de si, o afeto, o sentimento para com você mesmo, seja depreciativo. Talvez você não goste de você, talvez você não goste do seu sobrenome, eu vou falar isso na missa, não goste do seu cabelo ou da ausência do cabelo, talvez você não goste do seu corpo, da sua cor, da cidade que você veio, da sua altura, talvez você não goste do seu jeito. Como você se vê? Talvez uma autoimagem muito depreciativa. Mas o que é cura interior? É começar a se enxergar como Deus te enxerga, como Deus me enxerga, como Deus nos enxerga. Como Deus te enxerga? Como Deus te vê? Pergunta para quem está do seu lado, como Deus te vê? E diga em três palavras para essa pessoa, como você acha que Deus te vê? Pergunta para quem está do seu lado, como Deus te vê? E você vai responder em três palavras. Isso, coragem. Pergunta para essa pessoa, como Deus te vê? E você vai responder em três palavras. Olha, eu vejo que Deus me vê assim, Deus me vê assado, Deus me vê de tal forma. Mas dê respostas objetivas, viu? Posso responder? Como Deus me vê? Deus me vê como um filho. Deus me vê como um filho muito amado. E Deus me vê como um pai que sempre acredita em mim e sabe que eu posso ir além. E Ele te vê assim também, você aqui, você em casa. Ele te vê assim. Talvez o teu pai não acreditou em você, ou você nem teve pai. Talvez a tua mãe morreu e não teve quem te desse segurança. Talvez você teve um pai e uma mãe que cobraram, que despejaram a raiva, a revolta, a frustração sobre você. Claro, você vai trabalhar para perdoá-los, mas hoje você precisa entender que Deus está te falando, eu te amo, meu filho, minha filha, vem como você está, com a tua história, com a mochila que você traz sobre as costas, eu acredito em você, você nasceu para dar certo, amém? Vamos ficar em pé? Vamos ficar em pé? Os músicos vão nos ajudar agora, com certeza prepararam uma música boa para nós rezarmos. E eu quero convidar você, você aqui, você em casa, num primeiro momento nós vamos cantar. Isso, levanta esse braço aí, dá uma espreguiçada, para não ficar com aquela abrição de boca na hora da oração, que é a coisa mais feia, né? O cinegrafista está filmando aquele momento lindo de oração, eu estava falando na missa ontem, né? E está lá a pessoa mostrando a goela. Vai inspirar muito quem está em casa, viu, para rezar, ou para dormir, né? Isso. Nós vamos cantar e depois o padre vai conduzir você a uma oração de cura interior voltada para a tua realidade, mulher. E você que é homem que está aqui, você vai rezar pensando talvez na tua mãe que precisa dessa cura, na tua filha, você que é pai, talvez você machucou a tua filha, talvez você foi rude, grosso, não acreditou na tua filha. Você vai rezar, homem, pela sua esposa, pela sua irmã, pela sua sogra. Enfim, e você, mulher, vai rezar pedindo para que o Senhor te cure pela ação do Espírito Santo e te dê a graça de você, sim,

0: enxergar, de você se interpretar como Deus te enxerga, como Deus te vê, como Deus te interpreta. Amém? Então vamos cantar juntos e o Padre vai conduzir você nessa oração. Levanta os teus braços o mais alto que você puder. Isso é tão bonito quando a gente reza com o corpo também se entregando na oração. Vamos cantar.
1: Vamos, Jesus, passear na minha vida.
0: Você que sabe, canta. Quero voltar.

essa palavra agora. Provérbios 14, capítulo 14, versículo 1. A sabedoria, a mulher sábia, edifica a sua casa, e a mulher insensata destrói a sua casa com as suas próprias mãos. A mulher sábia edifica, constrói a sua casa, e a mulher insensata destrói a sua casa com as próprias mãos. Quero pedir aos homens que estão aqui agora, aos homens, homem, respeitosamente, coloque a tua mão sobre o ombro da mulher que está perto de você. Nós vamos rezar por essas mulheres agora. Você, homem, nos acompanhando, estenda as mãos aqui também sobre essas mulheres, sobre a tua esposa, a tua irmã. Nós vamos rezar agora. Mulher, abra assim a sua mão, como quem vai receber essa oração. Eu, como sacerdote, também vou ministrar essa oração sobre você. Vou ministrar pedindo ao Senhor que cure você nas suas feridas mais profundas de rejeição, onde você não se sentiu amada. Eu vou rezar pedindo que o Senhor te dê essa sabedoria que eu li ali no livro de Provérbios, capítulo 14, para você edificar a tua casa. A mulher sábia, ela descobre que ser feminina não é ser feminista, que ser bonita não é ser sensual, que ser bela não é ser vulgar. Homem, reze agora por essa mulher. Senhor, eu te apresento essas mulheres aqui presentes agora, Jesus. Reze, homem, abra tua boca, solta a tua voz. Senhor, como sacerdote, eu imponho as minhas mãos sobre essas mulheres que aqui estão, sobre as mulheres que estão em casa, Senhor. Talvez meninas, talvez mulheres, crianças, jovens, mas também eu rezo por essa idosa, por essa mãe, por essa avó, por essa esposa, por essa freira religiosa. Senhor, cura o coração dessa mulher, das mulheres que aqui estão, das mulheres que estão em casa. Cura o coração dessa mulher que não se sente amada, Jesus, que não se sente bonita, que não se sente segura, que não se sente aceita do jeito que ela é, com a sua aparência. Cura essa mulher que não se aceita, Senhor. Cura essa mulher que foi traída, rejeitada, que não teve um pai afetivamente ativo. Essa mulher que tem sido insensata, ao contrário do que o livro de Provérbios disse no capítulo 14. Essa mulher que tem destruído a sua casa, sua própria casa, com a sua insensatez. Dê a essa mulher a sabedoria que é dom do teu coração. Cura essa mulher, Senhor, que traz esse sentimento de rejeição, que foi rejeitada na sua infância. Cura essa mulher, Senhor, que se sentiu abandonada ainda quando criança. Essa mulher que foi abusada sexualmente, talvez até por um pai, por um tio, por um familiar. Cura essa mulher, Senhor, que se sente um peso. As mulheres que têm depressão, liberta agora. As mulheres escravas do transtorno de ansiedade, liberta agora, Jesus, pelo poder do Espírito Santo. Vem, Espírito Santo, batiza e enche essas mulheres aqui em casa agora. Infunde os teus dons no coração dessas mulheres, Espírito Santo. Dê a elas o entendimento de tudo que foi pregado aqui, Espírito Santo. Vem, Espírito Santo de Deus, traz à tona, neste tempo, neste momento, a verdadeira essência desta mulher, os verdadeiros dons que Deus já imprimiu na alma dela. Cura os seus medos, liberta da insegurança, liberta da solidão, liberta do vazio afetivo. Quantas mulheres, Senhor Jesus, vivendo processos de dependência afetiva, se sujeitando a migalhas de afeto em troca de aprovação. Cura essa mulher que se sente sozinha. Cura essa mulher que se sente usada, um objeto sexual, que nunca se sentiu amada, que nunca teve prazer sexual, a talvez até mesmo dentro do próprio casamento, casada com um homem insensível. Cura, Senhor, essa viúva que se sente tão sozinha, essa idosa que talvez se sinta inútil, rejeitada pelos filhos. Eu te entrego agora, Senhor, as mulheres que estão doentes, que têm câncer. Senhor, eu peço, abençoa agora as gestantes, as mulheres que perderam seus filhos, que choram a perda dos seus filhos. Cura agora, Jesus,
As mulheres que querem engravidar e não conseguem, dê a elas a graça da fecundidade, que elas engravidem pelo poder do teu nome. Homem, reze por essa mulher, respeitosamente, seja a mão de Deus imposta sobre ela. É claro que tem muito mais mulher, mas estenda as mãos. Mulher, feche os seus olhos agora, mulher. Os homens continuam rezando, eu peço que você, mulher, feche os seus olhos por um momento. Eu quero convidar você, mulher, você aqui, você em casa, a fazer uma oração mental. Nesse clima, ouvindo os acordes dessa canção, como nos ensinou o querido padre Aliro Pedrini, nos seus livros. Mulher, imagine a você mesma agora, não tenha medo de fazer essa oração mental. Na cura interior, esse é um recurso muito útil. Imagine você mesma agora, mulher, como uma menininha, como uma criança. Imagine-se agora, não deixa nada te distrair. Feche os seus olhos, você aqui, mulher, você em casa. Feche os seus olhos e imagine-se. Imagine você mesma agora como uma menininha, como uma criança. Com aquela roupinha que você gostava de usar quando era criança. Na sua casa, talvez com as suas bonequinhas ali perto. E você vai imaginar agora, mulher, mas não só imaginar, você vai viver isso. Você vai viver. Você está na sua casa, você é aquela menininha, e de repente, Jesus aparece no cômodo onde você está. Viva isso, mulher. Jesus aparece com aquela roupa branca, aquela barba, aquela aparência tão jovial, tão bonita, tão cheia de luz, de paz. E Jesus agora vai caminhando, mulher, lentamente até você. Pense isso, viva isso agora, viva, não é só pensar, é viver. Jesus vai caminhando lentamente até você, mulher. Jesus se inclina e pega você no colo agora. Você é uma menininha, uma criança. Ele pega você no colo, te levanta. Sente agora, mulher, sente agora os braços fortes de Jesus, o teu Deus, o teu Senhor, segurando você. Sinta a luz que vem dele, a paz, a presença dele, tão cheia de força. O cheiro de Jesus, a cor de Jesus, o cabelo de Jesus. Sinta isso agora. E Jesus está dizendo para você: você é preciosa. Jesus está dizendo para você: você é linda. Jesus está dizendo para você: eu te amo, minha filha. Eu te amo assim como você é, assim como você está. Escuta Jesus dizendo isso para você. Jesus está dizendo para você: eu acredito em você. Você é linda. Você é uma bênção. Você é uma mulher talentosa, valorosa. Sente o abraço, sente a ternura de Jesus, sente o carinho de Jesus envolvendo você agora. E vai falando para Jesus, você é essa menininha, mas vai agradecendo Jesus agora com as suas palavras. Você está no colo dele, vai falando: obrigado, meu Senhor. Obrigado porque o Senhor me cura agora. Eu sinto que Jesus está curando profundamente nesse momento, aqui e em casa, muitas mulheres que traziam uma insegurança profunda. Mulheres que não se sentiam bonitas, amadas. Mulheres também que sofreram abusos sexuais, que foram usadas como objetos. Abusos até por membros da família. O Senhor Jesus está curando você agora, mulher. Mulheres que se sentiam não amadas, com uma carência, uma solidão profunda. Jesus está curando você agora, mulher. Sinta o abraço, sinta a presença. Vem, Espírito Santo, faça, conclua a tua obra no nosso meio. Batiza, cura essas mulheres, Espírito Santo de Deus. O Senhor está libertando mulheres que traziam uma tristeza, uma angústia profunda no coração. Mulheres que traziam um sentimento de medo profundo, até uma perseguição espiritual, de opressão, estão sendo libertas agora pelo nome de Jesus. Levanta o teu braço agora, você homem, você mulher, encerrando esse momento. Nós vamos cantar mais uma vez esse refrão: cura, Senhor, onde dói. Cura, Senhor, bem aqui. Cura, Senhor, onde eu não posso ir. Solta a voz, levanta os braços, homem, mulher, canta.

0: graça sobre você, mulher em especial, te dando essa sabedoria que diz o livro dos Provérbios 14, para você edificar a tua vida, a tua casa, também sobre você, homem, sobre todos vocês que nos acompanham, permaneça para sempre. A bênção do Deus Todo-Poderoso, Ele que é Pai, Filho e Espírito Santo. Amém. Eu quero pedir uma grande salva de palmas à Nossa Senhora, a mulher por excelência, a mulher segundo o coração de Deus, mais forte. Nossa Senhora é uma referência para você, mulher. Mulher sábia, orante, educadora, que soube amar. Amém? Rogai por nós, Santa Mãe de Deus,
1: para que sejamos dignos das promessas de Cristo.
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5: 10:53.
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Ok, bom dia, gente, amigos que nos ouvem. Saudar a comunidade sanheroense que está em sintonia com a Rádio Sanheiro FM desse instante, né? Recebendo todos o abraço de Radieri, né? Fundador dessa rádio, que está abraçando a todos os ouvintes nesse programa Fala Bibi, que vem ao ar a cada sábado às 11 horas. Com nossa saudação e nosso abraço a todos aqueles que estão com seus rádios ligados ou nos assistindo pelo Face da Sanheiro FM, que é o 992-53-4214-DDD87. É isso aí, caminhamos de mãos dadas na construção do reino, que é para todos e para cada um de nós, a passagem de condições menos dignas para condições mais dignas. É isso que Jesus quer. Por isso que ele diz: a Bessa é grande, os operários são poucos, porque ele precisa de mais operários para ajudar na construção do reino. Então, que nós possamos, então, nesse sábado, véspera do domingo, poder recapitular um pouco do que foi dito pela igreja nesta semana, do dia 17 até agora, né? Celebrando a ascensão do Senhor. Então nós somos chamados a agradecer ao Pai que nos abre a casa com a acepção do seu Filho. Tudo façamos para lá chegar. Alegria do Pai, chance nossa de vida plena. Pois é, para termos a vida plena precisamos sobretudo estar interligado com o Senhor Jesus Cristo, que nos ilumina a caminhada da vida, que é complexa, mas com a sua luz a gente chega ao final do túnel. Então caminhamos de mãos dadas nesse pensamento cristão, que a igreja nos mostra que, com o ardor missionário, São Paulo convertia muitas pessoas para a igreja de Cristo. Aprendamos, somos chamados a aprender ainda a ler aquilo que São Paulo escrevia e poder seguir esse gesto bonito que tinha São Paulo. Então, nós estamos aqui hoje, nesse princípio, nos aproximando aqui da festa de Santa Quitéria, lá no nosso povoado de Divisão. O amigo Dedo, a amiga Vera, minha saudação, o amigo Meias, o amigo Carmo e sua esposa, as famílias todas de Divisão possam então sentir-se homenageadas pelo programa Fala Bibi, que está aqui para saudar hoje essa comunidade amiga do povoado de Santa Quitéria, que é o povoado de Divisão, onde nós construímos muitos amigos, e hoje a gente pode se encontrar na celebração da Santa Missa às 16 horas e depois a procissão de Santa Quitéria no centro do nosso querido povoado de Divisão, onde a comunidade estará para contemplar a procissão da padroeira daquela localidade, que nós nos associamos ao sentimento cristão daquela gente, abraçando a todos, certo de que a comunidade de Divisão, que com fé colaborou para que a sua igreja fosse restaurada, e hoje provavelmente ela está sendo inaugurada com a celebração da festa em homenagem à Santa Padroeira, a grandiosa Santa Quitéria. Então, nós estamos aqui na nossa rádio para cumprimentar os ouvintes de todas as localidades. Quero saudar os meus amigos lá do sítio Maria da Pedra, que estão nos ouvindo, os amigos lá do sítio das Moças, do sítio Barriguda, do sítio Serrinha, também os amigos do sítio Cachoeira e Camarangu, Camarangu 2 e Caianinha, todos ali nós construímos muitos amigos. Saudar, falando em Caianinha, embora ela não more mais lá, que mora aqui na Visa de Copacabana, saudar a amiga Rosário, agradecendo pelo saboroso bolo e os doces que ela mandou para a Ramiela essa semana, e ela agradece muito. Foi ontem que fomos levar, ele ficou feliz com a lembrança do Rosário e com certeza está saboreando esse bolo gostoso que você fez e os doces que você mandou também.
Saudar você, Rosário, saúde seu filho, nosso querido amigo Vinícius, o Ramon Júnior, meu afilhado, que está mais em Caruaru do que aqui, mas a gente faz saudação a toda a família. Por que não dizer saudar a toda a família Barros que está aí partilhando com a gente nesse momento pelo Face da San Roque, que é o 99253-4214. É bom a gente poder, aqui pela nossa rádio, poder homenagear as pessoas queridas. Em falar em pessoas queridas, Didi, aquela mensagem, você, meu amigo, irmão, camarada? Pois é, nós estamos desde o dia 16 deste mês que a gente saúda o querido e saudoso amigo, o ex-prefeito João Soares Sobrinho. Data muito bonita, ele não conseguiu chegar vivo, mas está lá, glorificado no lar celestial. Ele morreu aos 82 anos, mas completou agora 100 anos do seu nascimento. Eu vi a saudação do seu genro Paulo Muniz e também quis fazer a minha homenagem escrevendo algumas palavras em homenagem a ele, que foi um grande homem, um homem muito bom, que esteve sempre, exerceu mandato de vereador, 2 mandatos de vice-prefeito e prefeito por 3 vezes, uma vez que assumiu no lugar do saudoso prefeito Zé Tiago para o seu falecimento, e depois teve mais 2 mandatos. Nós demos as mãos para a construção do bem em São Heró. Fizemos o bem, poderíamos ter feito mais, mas naquela época não existiam programas nenhum sociais. Programa social quem fazia era o prefeito. E eu, João Soares, ele prefeito e o seu secretário, fizemos até mais que podíamos pelo bem de São Heró, pelo bem da nossa comunidade. Naquela época não tinha programas sociais, repito, então a gente instalou o programa social da Prefeitura Municipal. Eram cestas básicas, era doação de leite, era a concessão de medicamentos. Hoje tem as farmácias do governo entregando medicamentos, hoje tem os programas de cesta básica, tem os programas de Bolsa Família. Na época não existia nada, então o povo era sofrido, só tinha um lugar para chegar, que era a Prefeitura, e lá estava eu, estava o Bibi João Soares para receber as pessoas, e sempre tinha uma palavra amiga e um sim para dar a cada um, que era muito difícil. Nós não recebíamos recursos de governo nenhum, a não ser a cota do FM, não tinha mais recurso nenhum. A gente deixava muitas vezes fazer alguma obra, porque na nossa meta era que a obra maior é a vida do cidadão, que passava por necessidades, dificuldades, e a gente podia então deixava de executar mais obras, que executamos muitas, mas tínhamos que dividir o dinheiro para salvar a fome, salvar a doença, ou melhor, não é salvar a doença, tirar a doença do povo, né? Salvar a saúde. Então, eu e João Soares fazíamos isso desde o dia que entramos na prefeitura, e na sua existência, mesmo fora do mandato, ele esteve sempre lá partilhando comigo. Estivemos lado a lado. Quando estive lá, nós estivemos na caminhada de servir, que foi o que a gente aprendeu durante a vida pública que Deus nos deu, foi nos sensibilizar com a dificuldade do povo e estar a serviço dele. Pode botar a música bem baixinho. Isso aí. Então, nos 100 anos, com orações e saudades, a nossa homenagem a um querido amigo que, e companheiro de luta, né? Nós demos as mãos em 1976, vencemos a eleição com a diferença pequena de votos, mas já 2 anos depois já tivemos 800 votos de diferença, 848 votos de diferença para os nossos deputados Central Galvão e Nilson Gibson, né? Então a gente fez um trabalho que em 2 anos a gente já mudou o pensamento do povo. Se ele ganhou a eleição em 1976 com a diferença de 8 votos, 2 anos depois da eleição de deputado, a gente já teve à frente do segundo mais votado 800 votos para um eleitorado pequeno na época, né? Então foi uma vitória esplêndida, que foi reproduzida também em 1982 com a minha candidatura, que teve mais de 2/3 da votação. Então, em todos os momentos da minha vida, eu homenageio e honro o prefeito João Soares, companheiro de luta. Estivemos juntos por muito tempo e não faltamos a nossas comunidades das localidades rurais e urbanas do nosso município,
tivemos sempre norteado no pensamento de servir. Então, o pensamento de João Soares uniu-se ao meu pensamento e nós fizemos e servimos a São Eva por muito tempo. Então, não podíamos deixar passar esse momento, foi no dia 16, e eu que estou aqui hoje, homenageio a pessoa querida, com saudades, e recordando os bons momentos que juntos fizemos pela comunidade de São Heróis. Então, hoje só me resta orar por ele, certo de que Jesus acolheu no lar celestial, está lá com seus pais, Dona Senhora, seu Pedro Soares, seus irmãos, porque foi um homem bom, que prestou serviço, esteve de mãos dadas com o povo. Sábado e domingo estávamos visitando comunidades e almoçando em suas casas, na casa do saudoso Raimundo Silói, em tantas outras casas, em Barrigudo e nas localidades diversas do nosso município. A gente construiu a vida dessa forma, servindo, abrindo a porta da prefeitura para atender os anseios, as reivindicações da comunidade, e assim a gente construiu uma caminhada de mudança, mudança para melhor, que o povo pôde participar. Eu lembro que, juntamente com o João Soares, um dos primeiros atos nossos foi quebrar o caixão da caridade. Existia um caixão lá no cemitério que enterrava todas as pessoas que não podiam comprar o caixão. Então a gente quebrou e passamos a doar um caixão digno, fazer um funeral digno para cada ser humano, por mais pobre que fosse. Então foi um dos gestos, né? Porque implantamos programas de cesta básica, programas mais diversos de saúde, municipalizamos o hospital, municipalizamos a educação, criamos a merenda escolar, fizemos um trabalho muito bonito e não faltamos o atendimento pessoal a cada pessoa. Chegava, era atendido. Aqui na prefeitura estávamos eu e ele, no intuito de melhor servir a nossa amiga. Então todos esses gestos, com certeza, João Soares, onde tiver, saiba, que foram gestos saídos do coração e que ajudou a construir a sua morada eterna aí no lar celestial, lá no lar celestial, onde ele está morando agora, iluminado pelo Pai, e que assim seja a vida de João Soares lá no lar celestial, que ele possa estar vivenciando os bons momentos que ele construiu com gestos de bondade, o atendimento ao povo, pôde contribuir para que ele merecesse de Jesus o melhor lugar. Caminhemos na estrada de Jesus. É isso aí. Vamos sequenciar aqui a nossa palestra, saudando também a família de João Soares. É isso. Vamos ver aqui, homenagear as pessoas que estão em sintonia com a gente nesse momento aqui pela Rádio Sara FM, muitas pessoas nos assistindo, saudando a comunidade Malhado da Pedra, onde o amigo Pedro, lá no seu restaurante, servindo a comunidade, organizando a sua vida. E assim a gente saúda todos os moradores de Malhado da Pedra, nossos ouvintes que estão em sintonia com a gente nesse momento. E com alegria a gente homenageia a todos que saudar aqui Elione Ruth lá em Munhungu. Nós estamos precisando da sua presença, Elione, na prefeitura, ou melhor, no Sindicato da Agricultura Familiar. Nós lá no sindicato recebemos as pessoas na segunda e terça, porque o resto do dia a gente fica preparando os processos. Então, que a Elione, que tem um processo aqui no nosso sindicato, possa comparecer. Nessa semana nós tivemos 6 concessões e isso nos fortalece muito, né? Porque não é fácil a gente preparar o processo e conseguir numa semana 6 concessões. Muita gente também recebendo. Saudar aqui Claudilene Belo, conseguimos também a pensão para o seu filho, o auxílio reclusão, né, para o seu filho. E tantas outras pessoas que nesta semana também vieram à Caixa Econômica receber o seu dinheiro concedido pelo Sindicato da Agricultura Familiar, que é o sindicato do povo, sindicato daqueles que fazem a agricultura de subsistência. Então, adiantando aqui, convidando a todos para virem ao
nosso sindicato se orientar. Tem pessoas que estão próximas a completar 55 anos, as mulheres, uma vez por outra encontro uma mulher pela rua, eu digo, olha, ele está se cuidando, apareça no sindicato, porque depois que completa a idade a gente não pode mais fazer nada. É como as crianças, as gestantes, se comparecerem no nono mês, até o nono mês de gestação, a gente pode fazer e conseguir seu benefício. Se comparecer depois, não tem prova agrícola nenhuma. Nós estamos conseguindo salário maternidade para as pessoas que a gente paga como contribuinte individual, e a partir daí ela tendo a criança, no mês seguinte já está recebendo o salário maternidade. Muita gente quer como agricultor sem exercer a atividade de agricultor, então é melhor que venha para contribuir como contribuinte individual, e a gente

mesma forma, são requerimentos para aposentadoria. A mulher que aos 40 anos nos procurar, a gente vai garantir a aposentadoria dela aos 55. Aquelas que já chegam com 55 anos, é muito difícil. Nós podemos até dar andamento no processo, que vai ser negado, para você, na justiça, convencer o juiz que possa lhe conceder. Identificando e investigando a sua vida profissional, o juiz possa conceder, então, o seu benefício. Não precisava disso se as pessoas, ao engravidarem, já nos procurassem. Mas se não procura na gravidez, ao menos no nono mês, para a gente orientar, pagar a sua contribuição para que você possa passar a ter direito ao benefício. Então, nós estamos dizendo os benefícios que chegaram, mas também muitos foram negados, que as pessoas não têm provas. Quando nos procuram, já completou a idade, é dificílimo a gente conseguir. Nós estamos aí a serviço do nosso povo, construindo um amanhã social mais promissor para as nossas mães, as nossas gestantes, os nossos agricultores, aquelas que estão para completar 55 anos e aqueles cidadãos do campo que se aproximam também de completar 60 anos. E assim, a gente vai pedir aqui ao nosso controlista, o Didier, para nos preparar uma mensagem musical para a gente homenagear todos os trabalhadores, todas as gestantes, todas as mães e todos os homens trabalhadores do campo da agricultura que estão nos ouvindo aí, que possam, aproximando-se hoje o dia de Pentecostes, que será amanhã, a gente poder então homenagear o trabalhador rural, desejando a ele vida digna e saudando com a mensagem já selecionada aqui pelo nosso Didier para homenagear essa classe trabalhadora.

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Valeu, homenageando aí as mulheres e os homens do campo que produzem no cotidiano da vida milho, feijão, mandioca, para a gente saborear jerimum, melancia e outros gêneros mais. E aí, saudando José Nildo está partilhando também lá do Sítio Maria da Pedra, a sua esposa Andresa, a sua filha Maria. É isso aí, os participantes do programa Fala Bibi, homenageando aqui o amigo Heleno Santos, sua esposa Rita, lá na rua Inês Aquino, né? Casal muito amigo, muito nobre, que a gente fica feliz em poder homenagear. E feliz também por eles estarem participando aqui desse programa. Saudar meu querido primo Telmísio José Cunha, que está em São Paulo com a sua família, mas está também nos assistindo. Telmísio, há mais de 30 anos, há 40 anos, eu acredito, morando em São Paulo e com a sua família, partilhando aqui do nosso programa, a gente fica feliz. Saudar também o querido primo Zé Marcolino, que também lá em São Paulo partilha com a gente semanalmente desse programa. Obrigado, Telmísio, obrigado, Zé Marcolino, obrigado, José Nildo, Heleno Santos e Rita. Saudando o amigo Antônio Pina, que é com sua esposa Geralda, também em São Paulo, nos homenageia com a sua participação. É isso aí, o município de São Herói, aqui na Rádio São Herói FM, através do Sindicato da Agricultura Familiar, do qual faço parte e tenho trabalhado para a promoção do bem, orientando gestantes, orientando as pessoas, as mulheres agricultoras que completam, que anseio por uma aposentadoria aos 55 anos, mas que ela precisa começar a organizar a vida de agricultura a partir dos 40. Aquelas que deixam para a última hora dificilmente vão conseguir. E nós estamos para orientar. Indo ao sindicato, receberá a devida orientação. E aqueles que cumprem a nossa orientação, não tem dúvida que na hora completa a idade é aposentado. Aqueles que deixam para a última hora dificilmente, só se provar perante a justiça que é agricultor, que não é fácil. São muitos questionamentos da justiça, e fica difícil. Primeiro tem que ter um contrato firmado há 15 anos atrás, e assim outras provas são necessárias também. Mas estamos aqui a serviço do homem do campo, querendo ajudá-lo, desde que ele também queira nos procurar. Saudando assim essas pessoas que partilham com a gente, aí a gente fica mais forte para conduzir esse programa até o final. Saudando as 6 pessoas que essa semana foram contempladas com aposentadorias pelo nosso sindicato, e outras que também contempladas as semanas anteriores estão recebendo já o seu pagamento nesta semana que hoje, amanhã se encerra, né? Hoje se encerra, amanhã já começa uma nova semana. Mas é muito bom poder aqui estar na Rádio São Herói FM homenageando os amigos. Por isso vamos homenagear os queridos amigos lá de Massaranduba, lá de Armazém, Cajueiro 1 e Cajueiro 2, e também de Milho Branco. São 4 sítios que se integram e que a gente homenageia aqui pela nossa rádio, que é a Rádio São Herói FM, a rádio do povo de São Herói, que está presente na vida da comunidade São Heróis, não só recebendo a todos lá no sindicato, como visitando também nos momentos necessários, uma visita. Assim que na próxima terça-feira estaremos visitando o Sítio Cajueiro 2, onde iremos cumprimentar pessoas amigas e visitar os doentes. É a caminhada nossa, que tem continuidade a cada semana, que eu reservo. Semana tem 7 dias, reserva entre 2 e 3 dias para visitar as pessoas amigas, as pessoas que estão doentes, nas comunidades rurais principalmente. Isso também nos constrói. Então caminhamos de mãos dadas. Hoje à tarde estarei lá em Divisão para partilhar das homenagens à Santa Quitéria, com a inauguração também da reforma da igreja, e haverá a Santa Procissão e a celebração da Santa Missa. Nós estaremos compartilhando também. O nosso vigário Padre Nascido estará presidindo as celebrações em homenagem à Santa Quitéria. Saudar os amigos de Maringá que nos assiste também, e
tantos amigos aqui da nossa cidade, da Zona Rural, que estão em sintonia com a gente nesse momento, homenageando os moradores do bairro Nossa Senhora de Fátima, que tivemos a oportunidade de participar no último dia 13 até o dia 16 da celebração da festa em homenagem à Santa Padroeira daquele bairro. Bairro que foi por mim construído, me orgulha muito poder participar das festividades, em especial da festa em homenagem à Santa Padroeira, que é a padroeira do bairro também, porque o bairro chama-se Nossa Senhora de Fátima e por conseguinte a igreja é homenagem à Nossa Senhora de Fátima. Por conseguinte, as celebrações anuais eu faço questão de participar como devoto de Nossa Senhora de Fátima. Então vai meu abraço, minha homenagem aos moradores do bairro Nossa Senhora de Fátima, que tiveram essa oportunidade belíssima há 8 dias atrás de poder reunir-se em comunidade na igreja Nossa Senhora de Fátima para celebrar a festa da Santa Padroeira. Então, meu amigo DJ, para os moradores do bairro Nossa Senhora de Fátima, mais uma mensagem musical, que é uma cortesia aqui do programa Fala Bibi, aqui na Rádio Senhora FM, fundada por Ranieri Aquino de Freitas há 25 anos, para servir a nossa comunidade. É pequena em espaço aqui, mas é grande na repercussão, que tem gente em São Paulo, tem gente nos Estados Unidos, tem gente na Argentina nos assistindo. Então é uma ação que tem a sua repercussão. Uma rádio aqui numa pequena sala, aqui no antigo cinema de Sanharó, mas levando a sua mensagem, recebendo mensagem de amigos que estão nesse mundo afora. Um meu abraço a todos, a mensagem que segue para os moradores do bairro Nossa Senhora de Fátima.

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1: É isso aí, caminhamos de mãos dadas, construindo o bem de Sanharó, né? Então, para isso, nós, nosso sindicato está aí presente na vida do povo, transformando... pessoas que vivem dificuldades, quando recebem sua aposentadoria, passam a ter uma vida melhor. E isso aí faz parte da nossa meta, a meta lá do Sindicato da Agricultura Familiar, por mim coordenado, com a participação da equipe formada por Alex, Lola, Cida, Valdésia, Forra, todos integrados de mãos dadas para a prática do bem e para o bem do homem do campo, que procura o nosso sindicato, dá certeza de que as coisas boas possam acontecer, e acontece quando o agricultor se filia no tempo hábil, e a gente pode acompanhá-lo, orientando a documentação que ele pode ter, com certeza ele fica habilitado na hora de solicitar um benefício ser concedido. Pois é, nossa saudação ao meu compadre Manuel Pereira e minha comadre Quitéria, lá na rua Maria de Oliveira Caraciolo, aqui às margens da BR-232, e que nós saudamos essa pessoa amiga, esse casal amigo, e através desse casal, a saudação a todos os moradores lá da rua Maria Caraciolo, que estão nos ouvindo. Saudar a amiga Lucineide, lá na rua Severo Silvano, também a amiga Juscelin, lá no sítio Barriguda. São pessoas que partilham com a gente dessa programação, e a gente faz a ela a nossa saudação. Também a todos os ouvintes do sítio Barriguda, inclusive o nosso amigo Erian, a nossa amiga Erian e seu esposo Milton, estão nos ouvindo lá em Barriguda. A nossa saudação a todos os moradores lá do sítio Barriguda, nossos ouvintes, saudando aí também os eméritos vereadores Du e Carrinho, que também estão em sintonia com esse programa nesse momento. Quando eu falo em eméritos vereadores, não vou esquecer, estou lembrado da amiga Beta e Flávio, que estão lá na 18 Copacabana, também partilhando desse programa, e a gente manda um abraço aqui, que é abraço de todos que fazem a Rádio Sanharó FM e também o Sindicato da Agricultura Familiar. É isso aí, Flávio, que é bom poder saber que também você está aí nos assistindo. Ei, vou saudar o emérito vereador Zé de Elza, que também está aí em Barriguda nos ouvindo. Saudando o Zé de Elza, saúdo todos os moradores lá do sítio Marado da Pedra, nossos eternos ouvintes aqui. E os ouvintes lá do sítio Serrinha também. A minha amiga Teté está por lá, de rádio ligado, para ouvir a Rádio Sanharó FM. Que bom! O Lídio Pereira, lá em Cinto das Moças, tem um convidado, ele não aparece ao sindicato. É um associado que precisa comparecer. E vai daqui o nosso abraço e o nosso convite. E isso, a nossa saudação aos moradores do sítio Malhada da Pedra. São também nossos ouvintes que, com alegria, a gente homenageia aqui pela Rádio Sanharó FM. E para você, Telmísio, você, Zé Marcolino, você, Heleno Santos e Rita, que nos ouvem, você também, Antônio Pina, os amigos lá de Maringá, pediu o DJ aí para saudar também esses amigos que estão partilhando pelo Face da Rádio Sanharó FM, uma mensagem musical. Então, DJ, pode ser naquela mesa, porque estamos chegando ao final aqui da programação, e a mensagem com a qual a gente sempre encerra aqui o nosso programa vai... Então, para o amigo, para os amigos que estão nos assistindo pelo Face da Sanharó FM. Então, fico grato pela partilha, a participação desses queridos amigos que estão partilhando com a gente. E chegando ao final do programa, os ponteiros ali já me anunciam que estão se encontrando. Às 12 horas é o momento da Assembleia de Deus de Belém entrar no ar, e eu faço a minha saudação aos amigos que compartilharam pelo Face da Sanharó FM E os saúdo com a mensagem musical, que se estende também a todo o povo de São Europa, que é uma mensagem muito solicitada. Na verdade, muito lógica, muito filosófica, até porque normalmente em cada mesa, onde a gente sentar agora para o almoço, está faltando alguém. Então essa mensagem é muito significativa e o povo gosta de ouvir. Então, com você, Rita e Helena, você Thelmiso, você Antônio Pina, você Manuel Marcolino, Antônio Pina com sua família em São Paulo, e o primo Thelmiso, José Cunha, encerrando esse programa, a mensagem musical em homenagem a vocês.

0: É isso aí, gente. O nosso abraço a todos os ouvintes que estão em sintonia com a gente nesta manhã. Rádio Samurai FM presente aqui para abraçar as comunidades que nos ouvem. E eu aqui, em nome do sindicato e em meu nome pessoal, cumprimentando a todos, né? Dou por encerrado esse momento de palestra com a comunidade. E no próximo sábado estarei voltando, agradecendo a todos aqueles que partilharam, que nos ouviram, e prometendo voltar no próximo sábado para estar aqui palestrando com todos vocês, colocando sempre os microfones da Rádio Senhora FM para você que tiver registros de aniversários, de casamentos, de primeira comunhão, de tudo que ocorre na vida da comunidade. A Rádio Senhora FM está aqui pronta para divulgar. Então foi motivo de alegria poder estar aqui e receber também tantas pessoas que puderam partilhar com a gente. E no próximo sábado estaremos de volta. Bom dia a todos, muita luz. Que tenhamos todos uma semana iluminada pelo Pai e que possamos então caminhar de mãos dadas com Jesus. Meu abraço e que caminhamos juntos. Muita luz.
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12: E aí, pessoal, estou pronto para comandar mais um Super Gospel. Preparem-se para uma seleção especial de louvores e reflexões que vão tornar o seu fim de semana ainda mais abençoado. Vamos nessa?
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1: E chegou a hora de um intervalo animado no Super Gospel, mas não se preocupem, pessoal, voltaremos em breve com mais louvores e energia positiva para abençoar o seu dia.
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1: Intervalo rápido, não é mesmo? Mas agora é hora de voltarmos ao Super Gospel e mergulharmos novamente na atmosfera de louvor e paz. Vamos lá!

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1: E chegou a hora de um intervalo animado no Super Gospel, mas não se preocupem, pessoal, voltaremos em breve com mais louvores e energia positiva para abençoar o seu dia.
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2: Meio-dia e 39.
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1: Intervalo rápido, não é mesmo? Mas agora é hora de voltarmos ao Super Gospel e mergulharmos novamente na atmosfera de louvor e paz. Vamos lá!

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1: Vamos pro intervalo. Aproveitem para dar uma esticada, tomar um gole d'água e já já estamos de volta com mais música e inspiração.
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1: Intervalo rápido, não é mesmo? Mas agora é hora de voltarmos ao Super Gospel e mergulharmos novamente na atmosfera de louvor e paz. Vamos lá!

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1: Vamos fazer uma pausa para recarregar as baterias, mas o louvor não para. Voltamos em instantes.
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2: Uma hora e sete minutos.
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5: Intervalo rápido, não é mesmo? Mas agora é hora de voltarmos ao Super Gospel e mergulharmos novamente na atmosfera de louvor e paz. Vamos lá!

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1: Hora de dar uma pequena pausa na nossa programação, mas não na animação. Fiquem ligados.
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1: Intervalo rápido, não é mesmo? Mas agora é hora de voltarmos ao Super Gospel e mergulharmos novamente na atmosfera de louvor e paz. Vamos lá!
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0: coração cheio de gratidão, nos despedimos do Super Gospel de hoje. Que as bênçãos de Deus acompanhem cada um de vocês ao longo desta semana. Até o próximo fim de semana.
1: A rádio é muito mais. 1h55.
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4: E é isso, gente boa, começando no seu rádio, seu, meu, nosso Sabadão VIP, com muita música pra você curtir aqui, ó, na melhor rádio do Brasil. O seu Sabadão é top, é completo aqui com a gente, hein? Comigo, Douglas Santos, prometendo trazer a melhor programação do seu rádio. Então faz o seguinte, já aumenta aí o volume, pois tá chegando, vem chegando, música boa pra você curtir aqui na melhor rádio do Brasil. É o Sabadão VIP no ar e já aumenta o volume, que é música boa chegando pra você.
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2: 2:18.
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1: Tô de volta, hein? Eu te falei que é rápido o nosso show do intervalo. Sábado VIP de volta e música boa chegando aí pra você curtir. Aumenta o som. É

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1: Sabadão VIP tá top demais, mas a gente precisa dar aquele break, aquela pausa rapidão. 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Eu volto já.
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2: 2:38.
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4: É o programa mais top do seu rádio, comigo Douglas Santos. Aumenta o volume que vem chegando sucesso pra você curtir aqui no seu Sabadão VIP. As melhores da semana pra você curtir.
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0: família. Obrigado, meu irmão.
1: Valeu, Will.
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3: E é isso, gente. Vou ficando por aqui com o nosso Sabadão VIP. Você curtiu a nossa programação? Eu curti junto com você aqui no nosso estúdio. Ficam todos na paz, na graça de Deus, pensamento positivo sempre. Tudo vai dar certo, tudo já deu certo na sua vida. Até o próximo sábado com mais uma edição do Sabadão VIP. Beijo no seu coração e até a próxima. Fui! Tchau!

0: 12:59.
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0: 3:03.
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6: 3:24.

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3: 3:44.

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1: 4 e 2.

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9: 4:21.

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2: 4:41.

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7: 5 horas. 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
8: Clube do Brega.

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7: 7:21. 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
2: 7:39.
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1: 7:55.
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6: 8:32.